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Mm-hmm.

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0: Credo na discoteca. É simpático também, dá para já um cão.
1: Simpático.
0: Mas o cão não dá para ser muito. Sai! Sai! Sai! Sai! Sim.
1: É que é tarde.
0: Co to jest? Co to jest?
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0: like green.
1: Quando a menina fala.
2: E eu com as essasinhas de banho.
1: É um gajo. É um gajo.
2: É um gajo. Se for a Guedes, eu conhecia na praça e ela.
1: Não. Mas e a minha?

0: せんねんかい、
1: ああ、何の制服着ない
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2: 制服。No, for some reason.
0: That's part of the food. Oh, it's a bad one. I
2: Eu
0: não perdi o colar do moço.
2: Só posso treinar e matar.
0: Não, tipo, já é bom. Já é bom. Já é bom. Já é bom. Andamos a ver com um cavalo.
1: E era um
2: tipo. Não é? Eu falei e eu mandei mensagem nele. Isto parece. Então eu queria ouvir perguntar. E então eu
3: mandei. Mas parece triste.
2: Isto parece tu que vais perguntar. E eu digo. Mas estás a ver a boa ideia. Vamos ver o que é. Olha para aquilo. Eu falo com o meu mais forte. Tem uma figurinha da boca do. Ok, então eu vou. Da mesma maneira que eu disse para a Catarina. Tu não vais estar a falar Taco Bell e o Empire.
0: Tira-me o ovo, dá-me aquela de tira-me o queijo. Eu não disse que ela ia ser mais esquisita.
2: Ah, mas é.
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0: come to see you.
1: Eu já fui cá, não vou mais ver os anónimos. Eu já me quero ir com o anónimo. Eu esqueço de mostrar o vídeo do meu sorriso. Oh, vocês têm de ver. Isso não é
2: uma casaca? Não, não.
0: Bem, querido, olha, estamos no. Estás a ver a, aquele parquezinho com o. Com a rede. Nós não invadimos o parque, aquele parque é nosso por dia.
1: Mas
0: estamos lá,
1: estamos.
0: Exatamente. Nós estamos ao lado. Até já. Beijo, amor. Beijo.
1: Beijo. What the hell?
0: Um beijo um quente.
1: Querem ficar autorizados?
0: Não.
1: Ah, eu estava aqui com uma foto do tal.
0: Você é autorizado?
1: Sim, estou com a câmera.
0: Ah, já viu que sim. Tenho uma etiqueta na pata.
1: Estou bem possível. Nós usamos
3: Não sei quem está aí, quem está comigo.
2: Thank you.

Oh no!
Thank you.

0: Sind wir denn so?
1: Ja,
0: gut,

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Mm-hmm.

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Mm-hmm.

Mm-hmm.

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